0: Escuchemos en cambio a Bruno Fernández, se refirió a Cristiano Ronaldo.
1: Independientemente daquilo que aconteça, o Cris nunca deixará de ser o maior símbolo da nossa seleção, o maior símbolo do nosso futebol e provavelmente, de certeza, o maior símbolo do nosso país por tudo aquilo que fez, não só em Portugal, mas pelo mundo fora. Eu acho que ele tem um lugar reservado, com toda a certeza, não só nos melhores de todos os tempos, mas no coração de todos os portugueses. E eu acho que o mais importante agora é deixarmos de dividir as águas, porque aqui não existem divisões na seleção. A seleção é uma só e continuará sempre a ser uma só. Independentemente dos ruídos, barulhos que possam vir de fora, eu acho que todas as casas devem

resolver os seus assuntos de porta fechada. Mas o que eu peço mais uma vez é que o país não se divida, que não faça escolhas, que viva isto de um só, que respeite e aceite todos os lados, mas que ao mesmo tempo, como eu disse, o Cris é, será sempre o maior ícone da nossa seleção, do nosso futebol e também do futebol mundial, e merece o respeito de todos os portugueses, independentemente de quem goste mais e goste menos.